0: Deu, deu, deu, esse tipo de
1: coisa. E como é que é essa tal de música americana, hein?